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0: movimentaram o país no dia de hoje.
1: Boa noite.
2: Boa noite para você que nos acompanha em todo o país.
1: Sexta-feira, 15 de maio de 2026.
2: E vamos ao destaque do dia: atendimento contra o câncer ganha reforço.
1: 2 bilhões e 200 milhões de reais serão investidos para aumentar o acesso a tratamentos de ponta e medicamentos pelo SUS.
2: Serão financiadas também cirurgias robóticas e ampliação de reconstrução mamária.
1: O presidente Lula destaca que o governo tem a função de fazer justiça e garantir igualdade a todas as pessoas.
3: É garantir que todo mundo, sem distinção, tem que ser tratado com dignidade, com respeito em qualquer lugar desse país.
2: E ainda desenrola a Fies.
1: Em um dia, estudantes já renegociaram mais de 1 bilhão e 300 milhões de reais. Graziela Mendonça.
4: Mais de 22 mil beneficiários do Fundo de Financiamento Estudantil já negociaram as dívidas nesta nova etapa do Desenrola Fies.
2: Você vai ouvir também sobre o acolhimento às mães que estudam e não tem com quem deixar os filhos pequenos.
1: Crianças podem ficar nas cuidotecas instaladas em instituições de ensino.
2: O governo do Brasil investe para aumentar o número de espaços em todo o país. Érica Brás.
5: E até 2028, 295 cuidotecas vão ser implementadas em todo o território nacional.
1: Hoje, na apresentação da Voz do Brasil, eu, Mariana Jung, Mainaz e Brum.
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1: Investimentos para o tratamento contra o câncer pelo Sistema Único de Saúde.
2: São mais de 2 bilhões de reais que serão destinados a 23 novos medicamentos de alto custo, além de tratamentos de ponta.
1: O SUS vai contar com cirurgias robóticas e ampliar a cobertura de implantes mamários.
2: As novidades foram anunciadas em evento no Hospital de Amor, em Barreto, São Paulo, com a presença do presidente Lula.
4: O Hospital de Amor em Barretos, no interior de São Paulo, é o maior centro de tratamento oncológico gratuito da América Latina. O hospital atende mais de 2 milhões de pacientes do Sistema Único de Saúde por ano. Nesta sexta-feira, o presidente Lula e o ministro da Saúde, Alexandre Padilha, visitaram a unidade e anunciaram a construção do novo Centro de Pesquisa Clínica e Cirurgia Robótica do hospital e do Instituto de Treinamento em Cirurgias Minimamente Invasivas. O Ministério da Saúde vai repassar 129 milhões de reais em parcela suplementar para o Hospital de Amor. O vice-presidente Geraldo Alckmin falou sobre a importância da instituição.
6: A gente vê no Brasil inteiro o Hospital do Amor fazendo prevenção, diagnóstico, tratamento e pesquisa, treinamento de robótica, você poder atender à distância, telecirurgia.
4: Também foram anunciadas medidas para fortalecer o tratamento contra o câncer. O investimento total é de 2 bilhões e 200 milhões de reais. Recursos que serão empregados em novas tecnologias, equipamentos e medicamentos. De acordo com o ministro da Saúde, Alexandre Padilha, a medida beneficia 112 mil pacientes no tratamento de 18 tipos de câncer, como mama, pulmão, leucemia, ovário e estômago.
7: 23 novos medicamentos que o povo não tinha acesso pelo SUS. Tem medicamento que custa 25 mil por mês. Agora é de graça, pelo SUS, como direito às pessoas.
4: Também foi garantido o financiamento para a cirurgia de reconstrução mamária na rede pública, o que amplia o custeio do setor com um investimento estimado em mais de 27 milhões de reais por ano. Além disso, foi implantada uma tabela específica para o financiamento da cirurgia robótica oncológica na rede pública. O presidente Lula destacou que os investimentos elevam a qualidade dos serviços públicos de saúde.
3: O SUS está provando que aquilo que é público, quando é feito com respeito, quando é feito com dignidade e quando é feito com justiça, aquilo que é público é muito melhor. É garantir que todo mundo, sem distinção, distinção. Tem que ser tratado com dignidade, com respeito em qualquer lugar desse país.
4: No evento também foi anunciada a compra de 80 novos aceleradores lineares para ampliar em 25% a oferta de radioterapia em um ano e a entrega de veículos para o transporte de pacientes por meio do programa Agora Tem Especialistas Caminhos da Saúde. São 15 veículos do programa, além de 22 ambulâncias do SAMU e uma

0: surgiu uma nova alternativa, a imunoterapia com um medicamento moderno, capaz de estimular o próprio organismo a combater a doença.
1: Eu fiz um ciclo de quimioterapia, deu muito resultado, e aí fiquei só com a imunoterapia. E aí foi dando certo, e com isso já ganhei 7 anos, né?
0: O tratamento teve uma resposta satisfatória. Hoje, Tereza está sem evidências do tumor e leva uma vida normal. A experiência mostra o impacto da imunoterapia, considerada uma das estratégias mais avançadas no combate ao câncer. Conhecido comercialmente como Keytruda, o medicamento age de forma diferente da quimioterapia tradicional. Em vez de atacar diretamente o tumor, ele estimula o sistema imunológico do paciente a reconhecer e combater as células cancerígenas. Isso pode aumentar a eficácia do tratamento e, em alguns casos, reduzir efeitos colaterais, como explica Clarice Baldotto, presidente da Sociedade Brasileira de Oncologia Clínica.
2: Ele mudou a história da oncologia, eu diria assim, essa classe de medicamentos, principalmente para alguns tumores, como o melanoma, que é um tumor de pele bem agressivo, que a gente tinha pouco tratamento, câncer de pulmão, e mais recentemente para vários outros tipos de tumores, como câncer de mama, câncer de esôfago, câncer de cabeça e pescoço. Então, hoje, muitos tipos de tumores, o paciente se beneficia em utilizar essa classe de medicamentos isolada ou, às vezes, até combinada com outros tratamentos, como a própria quimioterapia.
0: Agora, essa tecnologia de ponta pode chegar a mais pacientes da rede pública. O governo do Brasil firmou uma parceria para a produção 100% nacional do medicamento, indicado para até 18 tipos de câncer. O acordo prevê a transferência de tecnologia para o Instituto Butantan, que passará a produzir o medicamento no país para distribuição pelo Sistema Único de Saúde. Um avanço para o tratamento universal, disse Fernanda De Negri, secretária de Ciência, Tecnologia e Inovação do Ministério da Saúde.
3: A expectativa é que haja uma transferência de tecnologia da empresa detentora da tecnologia para o Instituto Butantan, e neste tempo o Instituto Butantan vai começar a aprender a fazer essa molécula e começando a produzir no Brasil.
0: Na rede privada, o custo do Keytruda pode chegar a cerca de R$ 27 mil por dose, o que limita o acesso. Com a produção nacional e a oferta pelo SUS, a expectativa é ampliar o tratamento e baratear o custo. Para pacientes como Tereza Ferreira, a chegada desse tratamento à rede pública representa mais do que inovação. É a possibilidade de ampliar o acesso a uma terapia que pode prolongar a vida e trazer esperança para quem enfrenta a batalha contra o câncer.
1: E acho maravilhoso todo mundo poder ter acesso a isso.
0: Hoje, a terapia já é usada no SUS para casos de melanoma, mas a expectativa é ampliar o acesso para outros tipos da doença. A ampliação depende da avaliação técnica da Comissão Nacional de Incorporação de Tecnologias no SUS, que já está em análise. Reportagem Pablo Mundim.
4: Está em débito com o FIES, tem uma grande chance de sair do vermelho.
5: Até o fim do mês, o programa Desenrola FIES oferece descontos de até 99% nas dívidas.
4: E nos primeiros dias de adesão, muitos estudantes já aproveitaram as condições e foram negociados mais de R$ 1 bilhão em 24 horas.
6: Mais de 22 mil beneficiários do Fundo de Financiamento Estudantil já negociaram as dívidas nesta nova etapa do Desenrola FIES. Apenas nas primeiras 24 horas, foram mais de R$ 1 bilhão e 300 milhões negociados. A adesão começou na última quarta-feira. Mais de 1 milhão de alunos podem ser beneficiados com os descontos. O ministro da Educação, Leonardo Barchini, explica como participar.
7: E quem pode participar? Estudantes com contratos firmados até 2017 e que estavam em fase de pagamento em 4 de maio deste ano. A negociação pode ser feita até 31 de dezembro deste ano. Para fazer essa renegociação, você tem que entrar no site ou no aplicativo do seu banco, quer na Caixa Econômica Federal ou no Banco do Brasil. É uma nova oportunidade para você renegociar o seu débito, alívio no seu bolso, alívio no bolso dos brasileiros.
6: O FIES é uma das principais políticas públicas de acesso ao ensino superior privado no Brasil. O programa oferece financiamento para cursar graduação em instituições avaliadas positivamente pelo MEC. O Desenrola FIES visa ajudar milhares de estudantes a reorganizarem a vida financeira e seguirem com os projetos acadêmicos e profissionais. As condições variam conforme o perfil do estudante e o tempo de atraso no pagamento. Para quem está em dia ou com atraso de até 90 dias, a opção é quitar integralmente o financiamento, com 12% de desconto. Quem tem débitos vencidos há mais de 90 dias pode quitar o financiamento com desconto total.

0: redução nos encargos e redução de 12% no valor principal. Também tem a opção de parcelar tudo em 150 vezes, sem juros nem multas. Mas os descontos são maiores para quem está inadimplente há mais de 360 dias. O abatimento pode chegar a 99% no caso de quem participa do Cadastro Único para programas sociais do governo federal. Para renegociar, basta acessar o aplicativo do banco em que o contrato foi firmado, clicar na aba Renegociação do FIES e seguir os passos. Reportagem Graziela Mendonça.
1: E a partir de segunda-feira, 25 de maio, os trabalhadores vão poder consultar o saldo do FGTS disponível para uso no novo Desenrola.
2: A iniciativa permite utilizar até 20% do saldo do fundo de garantia ou até R$1.000, o que for maior, para renegociar dívidas em atraso.
1: Depois da consulta, as instituições financeiras vão ter até 30 dias para formalizar os contratos e registrar as informações junto à Caixa Econômica Federal.
2: Após a validação, o valor será transferido diretamente para o banco responsável pela renegociação.
1: Interesse num assunto, habilidades, notas, tudo isso pode influenciar na hora de decidir qual curso fazer no ensino superior.
2: Mas é preciso ficar atento também na escolha da instituição de ensino. Antes de se matricular, confira se a faculdade está regularizada.
3: Medicina, direito, engenharias, a lista de cursos superiores é grande e a responsabilidade na hora de escolher também. É preciso ficar atento sobre onde vai estudar. A instituição de ensino superior escolhida tem que ser reconhecida pelo Ministério da Educação. Caso contrário, o diploma não terá validade no mercado de trabalho. Além disso, é importante saber a nota do curso, que é dada pelo MEC. A pasta realiza ciclos de avaliações contínuos e examina quesitos como o desempenho dos estudantes, infraestrutura da instituição e formação dos professores. Cursos com notas baixas podem sofrer punições, reduzir turmas ou até fechar, caso continuem sendo mal avaliados. Saber a modalidade, se presencial ou não, também é necessário. Todas essas informações são públicas e devem estar nos sites das instituições de ensino. Os estudantes também podem realizar a consulta pelo EMEC. O sistema reúne informações sobre todas as graduações oficiais do país. Em caso de dúvidas ou problemas, procure a ouvidoria da faculdade ou a plataforma fala.br. Márcia Fernandes para a Voz do Brasil.
1: Garantir o cuidado das crianças para que as mães possam trabalhar e estudar.
2: Esse é o foco das cuidotecas, espaços públicos e gratuitos que oferecem lazer, alimentação e proteção para crianças de 3 a 12 anos, principalmente no período noturno.
1: O programa é uma alternativa segura para os horários em que as creches tradicionais já estão fechadas.
2: Até 2028 serão instaladas mais de 295 cuidotecas no país.
4: O Ministério do Desenvolvimento e Assistência Social, Família e Combate à Fome anunciou que até 2028, 295 cuidotecas vão ser implementadas em todo o território nacional, em 25 estados e o Distrito Federal, com presença em 204 municípios. As cuidotecas são espaços noturnos que recebem crianças com ou sem deficiência de 3 a 12 anos para que seus responsáveis, na maioria mulheres, possam trabalhar, estudar ou se qualificar profissionalmente. Ao todo, já foram implementadas 101 cuidotecas temporárias ou permanentes. O ministro Wellington Dias, do Desenvolvimento e Assistência Social, Família e Combate à Fome, destacou o papel deste novo instrumento social na vida dos cidadãos.
5: As cuidotecas nas universidades, nos institutos federais, no âmbito acadêmico, ela também, nos municípios e instância de participação social, representam uma inovação nas políticas públicas brasileiras. Elas criam condições reais para que muitas mulheres permaneçam e avancem em sua trajetória escolar, acadêmica e profissional.
4: Maria Lúcia Tavares, professora no Instituto Federal de Minas Gerais, em Belo Horizonte, enalteceu as cuidotecas como espaços que têm auxiliado suas alunas a continuarem os estudos.
6: E o que a gente tem percebido é que essa política é super importante, não só como acesso, mas como também permanência. O fato da gente dizer que a gente vai ter um recurso como esse, ele é mobilizador para que as mulheres se inscrevam nos programas, né? Eu, como mãe, digo isso, que assim, é muito difícil pra gente estar em determinados lugares que não tem recurso para atender as nossas filhas, né?
4: A secretária nacional de Cuidados e Família do MDS, Laís Abramo, apresentou dados que evidenciam a relevância de cuidotecas na busca pelo desenvolvimento acadêmico e profissional de adultos, sem deixar de lado o cuidado com as crianças.
7: Hoje, entre os jovens que não concluíram o ensino médio, 9,5% pararam de estudar ou nunca estudaram pela necessidade de cuidar da casa, dos filhos, filhas ou outros parentes. Essa também é a principal razão pela qual 34% das mulheres que estão fora do mercado de trabalho não conseguem nem sair para procurar um emprego ou nem poderiam aceitar um emprego caso lhes fosse oferecido, é pela mesma razão. Essa proporção é maior para as mulheres negras, 37,6%, em comparação com as brancas, 29,3%.
4: Ao todo, já foram implementadas 101 cuidotecas temporárias ou permanentes. Reportagem Érica Brás.
1: Empresas brasileiras exportadoras afetadas pela instabilidade internacional podem contar com o apoio do Plano Brasil Soberano.
2: São 21 bilhões de reais, sendo 15 bilhões do governo do Brasil e outros 6 bilhões do BNDES, o Banco Nacional de Desenvolvimento Econômico e Social.
8: O BNDES, Banco Nacional de Desenvolvimento Econômico e Social, abriu nesta sexta-feira o protocolo para que o setor produtivo do país possa solicitar crédito dentro do Plano Brasil Soberano. O objetivo da nova etapa do plano é apoiar empresas brasileiras de setores relevantes para a balança comercial nacional. O Brasil Soberano também visa apoiar as empresas exportadoras e seus fornecedores afetados pela instabilidade internacional, seja por causa dos conflitos no Oriente Médio, seja por causa das medidas tarifárias impostas pelo governo dos Estados Unidos. Tem direito ao crédito empresas dos setores de siderurgia, fertilizantes, móveis, automotivo, têxtil, farmacêutico, equipamentos eletrônicos, informática e minerais críticos, entre outros. Ao todo, estão disponíveis 21 bilhões de reais, sendo 15 bilhões do Fundo de Garantia à Exportação e mais 6 bilhões em recursos do BNDES. Como explica o diretor de Desenvolvimento Produtivo, Inovação e Comércio Exterior do banco, José Luiz Gordon.
9: O programa tem um foco muito estratégico de impulsionar os investimentos no Brasil, ajudar as empresas a ganharem novos mercados de exportação, e são 21 bilhões colocados para ajudar o setor industrial a investir, o capital de giro, e a enfrentar tanto as adversidades como criar uma base produtiva mais robusta para que o Brasil tenha mais soberania e possa gerar mais emprego e renda.
8: Para saber como solicitar o crédito e todas as informações sobre o plano, inclusive as condições de financiamento, você pode acessar o site bnds.gov.br/Brasil Soberano. Reportagem André de Barros Lima.
1: Um gigante de mais de 2.000 quilômetros, o Rio São Francisco banha 5 estados e cerca de 30 milhões de pessoas dependem diretamente das suas águas.
2: Para assegurar o futuro do Velho Chico e garantir água a quem mais precisa, foram anunciados novos investimentos para revitalização ambiental, segurança hídrica e recuperação de bacias nas regiões do São Francisco e Parnaíba.
10: Na nascente histórica do Rio São Francisco, o ministro Valdez Góes conheceu de perto o berço do Velho Chico no Parque Nacional da Serra da Canastra em Minas Gerais. O rio tem um papel fundamental para a segurança hídrica do semiárido brasileiro. As águas que nascem lá percorrem mais de 2.000 quilômetros e levam desenvolvimento para o coração do sertão nordestino. Hoje, mais de 30 milhões de pessoas são beneficiadas com as águas do Velho Chico. As obras de recuperação da estrada de acesso à nascente do Rio São Francisco, na cidade de São Roque, Minas Gerais, estão sendo realizadas para melhorar a trafegabilidade e fortalecer o turismo sustentável na região, como garante o ministro da Integração e do Desenvolvimento Regional, Valdez Góes.
11: Uma obra desafiadora, porque quem conheceu a estrada da Serra da Canastra, essa obra, sabe que a caixa dela era bem estreita. Nós
12: temos ali de 6 a 7 metros de extensão, uma obra com toda a segurança, de proteção de encostas, com drenagem, com preparação do solo, para ter uma vida útil realmente longa.
10: Valdez Góes também ressaltou o papel estratégico do Rio São Francisco para a segurança hídrica do país e defendeu a continuidade das políticas públicas voltadas à revitalização das bacias hidrográficas e o acesso à água.
12: Nós temos em torno de 2,6 bilhões de reais da conta Furnas e da conta São Francisco Parnaíba destinada a projetos de revitalização de bacias em Minas Gerais. Um impacto positivo não só para Minas, mas para todo o Brasil.
10: O ministro Valdez Góes também assinou contratos para ações de recuperação hidroambientais em Pilão Arcado, na Bahia, e Petrolândia, em Pernambuco. As iniciativas somam 9,5 milhões de reais em investimentos voltados à recuperação de microbacias e ampliação da disponibilidade hídrica para comunidades locais. Reportagem Cleide Lopes.
1: A utilização do caça F-39 Gripen em um exercício conjunto da Força Aérea Brasileira com outras aeronaves marcou esta semana uma nova etapa na integração para a defesa aeroespacial do Brasil.
2: O caça Gripen é a aeronave mais moderna da frota brasileira e este ano teve a primeira unidade produzida totalmente em solo brasileiro, numa parceria com a empresa sueca criadora do modelo.
13: O principal destaque dessa edição é a participação inédita do caça F-39 Gripen, considerado atualmente a aeronave de combate mais moderna da FAB. Essa é a primeira vez que o modelo é empregado no exercício, marcando uma nova etapa no processo de integração do caça ao sistema de defesa aeroespacial brasileiro. O treinamento é conduzido de forma conjunta pela FAB, pela Marinha do Brasil e pelo Exército Brasileiro, com o objetivo de aprimorar a integração entre as Forças Armadas em cenários de alta complexidade. O diretor do exercício conjunto, Brigadeiro do Ar Paulo César Fischer da Silva, traz mais detalhes.
14: A gente tem a oportunidade de um cenário mais complexo, conseguimos inserir a parte de antiaérea, além da parte de salto operacional, que é muito interessante porque cria um cenário tático totalmente diferenciado para os nossos pilotos poderem realizar essa capacitação das novas táticas, técnicas e procedimentos que são utilizados no âmbito da aviação.
13: Segundo os organizadores, o exercício busca fortalecer a capacidade de resposta em situações de crise, além de aperfeiçoar operações aéreas e terrestres coordenadas. As atividades incluem missões de defesa aérea, escolta, reconhecimento, evacuação aeromédica, defesa cibernética e transporte de tropas e cargas. A operação também serve para testar procedimentos, treinar militares e elevar o nível de prontidão operacional das unidades participantes. A base aérea de Anápolis é considerada uma das estruturas estratégicas mais importantes da Força Aérea Brasileira para operações de defesa aérea e emprego do poder de combate no país. Reportagem Gabriel Pinheiro.
1: O volume de serviços no Brasil avançou 3% em março desse ano em comparação com março de 2025, segundo pesquisa do IBGE.
2: O destaque foi o setor de informação e comunicação, com alta de 7,9%, impulsionado por telecomunicações, tecnologia da informação e serviços digitais.
1: Já em comparação com o mês anterior, fevereiro, o setor recuou 1,2%.
2: Ainda assim, opera 18,2% acima do nível pré-pandemia.
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2: Fique agora com as notícias do Poder Judiciário e do Congresso Nacional. Uma boa noite e bom fim de semana.
1: A gente volta na segunda-feira. Boa noite pra você e até lá.
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15: Você vai ouvir agora notícias do Poder Judiciário.
16: STF autoriza a operação contra esquema de fraude e sonegação fiscal no ramo de combustíveis no Rio de Janeiro.
17: STJ admite remissão pelo Enem para preso que já tinha diploma superior.
16: Neste fim de semana, quatro cidades realizam novas eleições.
17: Boa noite, eu sou Marcela Luiz.
16: E eu sou Walter Lima.
17: Supremo Tribunal Federal autoriza a operação da Polícia Federal contra esquema de fraude e sonegação fiscal no ramo de combustíveis no Rio de Janeiro.
16: A decisão é do ministro Alexandre de Moraes. Repórter Fernanda Porto.
18: investigar os negócios da Refit, a antiga refinaria de Manguinhos, diante de suspeita de fraudes fiscais. O grupo é considerado um dos maiores devedores de impostos do país. Entre os alvos está o ex-governador Cláudio Castro, acusado de proteger e favorecer os interesses do grupo Refit. Também é alvo da operação o empresário Ricardo Magro, dono da empresa. Diante da gravidade do caso, também foi solicitada a inclusão do nome dele na difusão vermelha da Interpol, a lista dos mais procurados do mundo. A operação dessa sexta-feira também estipulou o bloqueio de cerca de 52 bilhões em ativos financeiros e a suspensão das atividades econômicas das empresas investigadas.
17: O ministro do STF, Flávio Dino, determinou a abertura de uma nova frente de análise para apurar suspeitas de irregularidades na destinação de emendas parlamentares para projetos culturais.
16: As informações foram apresentadas pelos deputados Henrique Vieira e Tabata Amaral. Repórter Judite Aragão.
19: No despacho assinado nesta sexta-feira, o ministro Flávio Dino afirma que os fatos narrados pelos parlamentares podem indicar, em tese, o descumprimento de decisões anteriores do Supremo relacionadas à transparência e rastreabilidade das emendas parlamentares. O despacho cita que, se comprovadas, as irregularidades poderiam comprometer a efetiva entrega de bens e serviços à sociedade em afronta ao artigo 165 da Constituição Federal.
17: STJ admite redução do tempo de pena a preso aprovado no Enem, mesmo que já tenha diploma de curso superior.
16: Essa decisão uniformiza o posicionamento da corte sobre o tema. Fátima Uchoa.
20: A sexta turma negou o benefício a um preso, mas como a quinta turma tinha entendimento oposto, reconhecendo que a escolaridade anterior não impede o benefício, a defesa interpôs embargos de divergência. Ao resolver a divergência, a terceira sessão do STJ fixou a tese de que a escolaridade prévia do preso não impede a remissão, pois tal limitação não está prevista na lei de execução penal. O ministro relator Ribeiro Dantas sustentou que é possível a interpretação extensiva do artigo 126 dessa lei para favorecer o apenado quando se trata de remissão por estudo, especialmente porque o objetivo da execução penal inclui a ressocialização.
17: Neste fim de semana, quatro cidades realizam novas eleições.
16: Elas ocorrem devido à perda dos mandatos dos eleitos em 2024. Fábio Ruas.
21: Eleitoras e eleitores de Brejo Alegre, em São Paulo, e das cidades de Itaú e Ouro Branco, no Rio Grande do Norte, voltam às urnas neste domingo para eleger novos prefeitos e vices. Em Melgaço, município no arquipélago do Marajó, no Pará, a renovação será em todas as 11 cadeiras da Câmara de Vereadores. Em todas as votações deste domingo, quem vencer vai cumprir mandato até o dia 31 de dezembro de 2028.
17: Justiça do Trabalho e CNJ levam serviços gratuitos ao arquipélago do Marajó.
16: Os atendimentos acontecem de 18 a 22 de maio. Larissa Batista.
22: Anota aí, você trabalhador, trabalhadora, pode fazer a carteira de trabalho, entrar com o pedido de abono salarial e de seguro-desemprego. E pode até entrar com ações para a garantia de direitos. Entre 18 e 22 de maio, o mutirão vai levar tudo isso de graça a moradores dos municípios de Breves e Portel, na ilha do Marajó, no Pará. E a população vizinha em Melgaço também será atendida.
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17: Uma boa noite.
16: Bom fim de semana e até segunda-feira.

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1: Eu sou Paula Groba.
2: E eu sou Ricardo Nakaoka.
1: E estes são os destaques de hoje do Jornal do Senado, que começa agora.
2: Senado vai analisar projeto que autoriza restituição do imposto de renda como garantia de empréstimo.
1: Avança projeto que destina parte da arrecadação das loterias a lares de idosos.
2: Comissão debate uso de imagens de flagrantes para combater crimes no comércio.
1: Boa noite.
2: Boa noite.
1: Quem tem dinheiro a receber da restituição do imposto de renda poderá usar esse valor para conseguir crédito antecipado nos bancos.
2: Um projeto que começa a ser analisado pelo Senado autoriza a restituição como garantia para empréstimos. A ideia é permitir que o contribuinte receba o dinheiro antes do calendário da Receita Federal e use os recursos da forma que considerar mais vantajosa. A reportagem é de Alexandre Campos.
3: A ideia do projeto é simples. A instituição financeira antecipa o dinheiro ao contribuinte deduzido os valores com encargos e juros que deverão constar claramente em contrato e passa a ter direito de receber a restituição no lugar dele na data do calendário divulgado pela Receita. Autor do projeto, o senador Plínio Valério, do PSDB do Amazonas, afirmou que em 2025 foram pagas quase 22 milhões de restituições que, somadas, correspondiam a cerca de 40 bilhões de reais. Ele explicou que ao anteciparem o recebimento desse dinheiro a que tem direito, por meio de contratos de empréstimo com os bancos, os contribuintes poderão usá-lo para quitar uma dívida mais cara ou comprar um bem em condição mais vantajosa.
4: A gente quer assim surgir uma nova possibilidade, uma nova opção para que as pessoas possam utilizar o seu imposto de renda de forma como queira, que ele beneficie e não apenas o Estado.
3: Pelo texto, o valor do empréstimo com a instituição financeira não poderá ser superior ao indicado na restituição pela Receita. Se eventualmente ultrapassar, o contribuinte continuará responsável pelo pagamento do saldo remanescente. Se for menor, o total que exceder será devolvido a ele na data da restituição.
1: E o dinheiro arrecadado com multas ambientais poderá ajudar no resgate e cuidado de animais abandonados em todo o país.
2: A Comissão de Assuntos Econômicos aprovou um projeto que destina parte desses recursos a organizações sem fins lucrativos, responsáveis pela proteção animal. Repórter Lana Dias.
5: Quem comete infrações ambientais pode ser multado entre R$50 e R$50 milhões, com base no dano causado. A proposta aprovada na Comissão de Assuntos Econômicos quer direcionar parte desse valor a programas de acolhimento e proteção de animais domésticos abandonados. Na leitura do relatório, a senadora Tereza Cristina, do PP de Mato Grosso do Sul, lembrou que as multas ambientais já subsidiam outras ações.
6: Esses recursos já são fonte para outras ações governamentais, de forma que caberá ao processo orçamentário decidir em que medida cada um dos objetivos concorrentes será contemplado com as receitas arrecadadas.
5: A proposta vai ser analisada pela Comissão de Meio Ambiente.
1: E parte do dinheiro arrecadado com loterias poderá ser usada para ajudar na manutenção de lares de idosos em todo o país.
2: A medida foi aprovada pela Comissão de Assuntos Econômicos. Repórter Marcela Cunha.
7: O projeto permite destinar parte da arrecadação das loterias esportivas a instituições sem fins lucrativos que cuidam de idosos em tempo integral. Segundo o autor, senador Jaime Campos, do União de Mato Grosso, muitas acolhem pessoas sem apoio familiar e sem recursos. Pela proposta, a receita líquida de 3 concursos por ano ajudará essas entidades na compra de medicamentos, higiene, segurança, prevenção de infecções e adaptação de espaços. A relatora, senadora Damares Alves, do Republicanos do Distrito Federal, lembrou que os abrigos para idosos atendem uma população especialmente vulnerável.
8: Os casos de idosos com pouco ou nenhum amparo familiar e com carência de recursos para viver um final de vida de forma digna tende a aumentar nas próximas décadas. Precisamos garantir recursos para essa finalidade tão nobre e meritória.
7: Damares também reforçou que o projeto cria uma fonte permanente de recursos sem aumentar despesas da União, já que apenas reorganiza a destinação de parte do dinheiro das loterias.
1: E com o aumento da população idosa no Brasil, um outro projeto em análise no Senado pode ampliar a presença de médicos geriatras no atendimento básico do SUS.
2: A proposta prevê apoio da União para a contratação e qualificação desses profissionais. Repórter Henrique Nascimento.
9: Com o aumento da expectativa de vida, Cresce também a preocupação com a saúde e a autonomia da população idosa. O projeto apresentado no Senado pelos senadores Alci Lucas, do PL do Distrito Federal, prevê incentivo à atuação de médicos especialistas em geriatria nas unidades básicas de saúde e equipes de saúde da família. Para o parlamentar, o país precisa criar políticas públicas voltadas ao envelhecimento da população.
10: Será que o governo acha que de 60 até os 100 o cara vai ficar assistindo televisão o dia todo em casa? Não vai. Você tem que criar política pública para o idoso. Nós temos sérios problemas com os idosos hoje. Se a gente não criar política pública, a gente vai ter sérios problemas.
9: A preocupação com a qualidade de vida faz parte da rotina do aposentado Nelson Takayanagi, que pratica atividades físicas na Universidade de Brasília.
11: Com o passar da idade, né? A gente vai tendo uma série de dificuldades locomotoras, psicológicas, físicas. E aí, esse tipo de atividade tenta manter a gente ativa e tenta manter a gente sem necessidade de um apoio.
9: O projeto será analisado pelas comissões do Senado.
1: Já está em vigor a lei que garante que assassinos de agentes de segurança cumpram pena preferencialmente em estabelecimentos federais de segurança máxima.
2: A iniciativa tem o objetivo de oferecer uma resposta rigorosa a crimes cometidos contra policiais, membros da Força Nacional e militares das Forças Armadas. Repórter Douglas Castilho.
12: Além do encarceramento em unidades federais, a nova legislação promove mudanças nas regras do regime disciplinar diferenciado, o RDD. O intuito é agilizar o processo legal, permitindo a solicitação da inclusão do preso nesse sistema mais rigoroso logo no início de sua detenção, dando ao juiz um prazo máximo de 15 dias para a decisão final. O texto determinava que o cumprimento da pena nesse regime fosse obrigatório, mas com vetos do presidente da República, essa ida para o RDD continuará dependendo de avaliação judicial caso a caso. O relator da proposta no Senado, o senador Sérgio Moro, do PL do Paraná, falou sobre o objetivo da medida.
13: Manda um recado ao mundo do crime, ao crime organizado especialmente, que assassino de policiais vai cumprir a pena em penitenciária federal de segurança máxima. Regime de cárcere duro, sim, mas um regime de cárcere necessário.
12: Também foi vetado o trecho que proibia expressamente o preso submetido ao RDD de progredir de regime ou conseguir livramento condicional. A presidência justificou que o endurecimento das penas precisa caminhar junto com as garantias constitucionais.
1: E a Comissão de Constituição e Justiça pode aprovar na próxima reunião a divulgação de imagens e áudios de crimes em flagrante dentro de estabelecimentos comerciais.
2: A ideia é que o compartilhamento dessas informações ajude na identificação e denúncia de criminosos. As informações com o repórter Bruno Lourenço.
14: O relator senador Esperidião Amin, do Progressistas de Santa Catarina, afirmou que o objetivo é auxiliar no combate à impunidade por meio da identificação e denúncia dos infratores. Ele ressaltou que a proposta traz mecanismos para impedir a simples divulgação de vídeos de furtos.
15: Ademais, a exigência do registro de boletim de ocorrência e a previsão de responsabilização por divulgação indevida funcionam como mecanismos de controle e desestímulo a abuso.
14: Depois da CCJ, o projeto de lei vai ao plenário do Senado.
2: Trabalhos técnicos de João Lira, o Jornal do Senado fica por aqui. Acompanhe agora as notícias do Tribunal de Contas da União e da Câmara dos Deputados. Boa noite.
1: Boa noite e um bom fim de semana.
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16: 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Entre eles, redução de recursos em programas estratégicos e baixa execução de ações importantes, como a compra e distribuição de vacinas e insumos. 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
17: Jornal. Câmara dos Deputados. Deputados aprovam remarcação de concursos para gestantes e lactantes.
18: Plenário cria uma rota turística religiosa na região do Cariri, no Ceará.
17: Câmara regulamenta a aposentadoria compulsória de empregados públicos.
18: Boa noite. O plenário da Câmara aprovou proposta que permite que pesquisadores e cientistas de empresas públicas sejam recontratados, mesmo após a aposentadoria compulsória aos 75 anos. O repórter Antônio Vital acompanhou a votação.
19: A Câmara dos Deputados aprovou o projeto que autoriza pesquisadores e empregados de empresas públicas a permanecerem trabalhando mesmo depois da aposentadoria compulsória aos 75 anos. Isso será permitido para os funcionários em geral, caso não tenham completado o tempo mínimo de contribuição exigido para aposentadoria. Esses funcionários poderão permanecer em serviço até que esse requisito seja atingido. Isso vai valer também para consórcios públicos e sociedades de economia mista. A proposta também permite que pesquisadores aposentados sejam recontratados para atuar em projetos de desenvolvimento científico, tecnológico ou de inovação. Eles poderão ser contratados, inclusive, pela instituição onde trabalharam até a aposentadoria. A condição para isso é que tenham um requisito de notória especialização, necessário para que sejam contratados diretamente sem licitação. Autor da proposta, o deputado Luiz Carlos Raule, do Podemos, do Paraná, disse que apresentou o projeto a pedido de pesquisadores da Embrapa. Ele disse que qualquer país do mundo tem interesse em manter seus cientistas na ativa.
20: O ser humano do século XXI está vivendo até 100 anos, alguns até 105, até 110. Um pesquisador se eleva no mínimo 30 anos para que ele tenha densidade total do conhecimento científico, tecnológico. Qualquer país do mundo iria olhar com carinho e atenção para não deixar os seus cientistas serem expulsos do trabalho de pesquisa.
19: O projeto recebeu parecer favorável da relatora, deputada Bia Kicis, do PL do Distrito Federal.
21: Realmente, nós não podemos abrir mão de cabeças brilhantes, de profissionais que por décadas desenvolvem projetos, cientistas renomados que trabalham pelo nosso país.
19: O projeto que autoriza pesquisadores e empregados de empresas públicas a permanecerem trabalhando mesmo depois da aposentadoria compulsória aos 75 anos, seguiu para análise do Senado. Da Rádio Câmara de Brasília, Antônio Vital.
17: Ciência e tecnologia. Patrus Ananias, do PT Mineiro, propõe que a sociedade discuta o projeto que institui a Política Nacional de Minerais Críticos, aprovado na Câmara e em análise no Senado. O congressista defende a industrialização nacional com o objetivo de processar minerais como lítio, nióbio e terras raras em solo brasileiro.
18: Patrus Ananias entende que é preciso garantir o uso de recursos estratégicos para fortalecer a soberania e evitar a entrega do patrimônio nacional à interesses estrangeiros. Ele vê a exploração dessas riquezas vinculada à criação de postos de trabalho e ao fortalecimento da economia interna.
17: Célia Chacriabá, do PSOL de Minas Gerais, critica o texto da Política Nacional de Minerais Críticos e Estratégicos aprovado na Câmara. Ela afirma que a proposta não define com precisão o que são esses minerais, nem separa interesses econômicos da proteção à soberania nacional.
18: Célia Chacriabá defende uma política nacional para explorar mineral com consulta pública prévia e informada à população indígena. A deputada alerta que a extração sem critérios ambientais ameaça territórios, adoece comunidades e amplia os riscos para os povos originários.
17: Na opinião de Inácio Arruda, do PCdoB do Ceará, o Congresso deve priorizar o debate sobre minerais estratégicos e tecnologia em vez de discutir pautas secundárias. Ele acredita que o desenvolvimento do país passa pela capacidade própria de extração, processamento e industrialização dos recursos naturais.
18: Inácio Arruda também teme a entrega de minerais estratégicos a interesses estrangeiros sem geração de valor agregado no país. Para o deputado, investimentos em ciência, tecnologia e inovação fortalecem a soberania nacional e ampliam a participação da indústria brasileira no setor.
17: José Nelto, do União de Goiás, destaca que o Brasil vive uma disputa internacional em torno das chamadas terras raras. Por isso, o parlamentar reitera que os recursos minerais estratégicos devem permanecer sob o controle nacional.
18: Além disso, José Nelto critica a exploração mineral sem tributação adequada de outros metais associados ao níquel. Para o deputado, o Congresso deve impedir qualquer forma de entrega dos recursos naturais brasileiros a interesses estrangeiros.
17: Turismo. A Câmara aprovou a criação de uma rota turística religiosa na região do Cariri, no Ceará. A repórter Daniela Lessa tem mais informações sobre o lugar.
0: A Câmara dos Deputados aprovou o projeto que cria a Rota Turística Religiosa do Cariri, reunindo municípios do Ceará conhecidos pelas tradições religiosas e pelo turismo de peregrinação. O projeto foi apresentado pelo deputado Yuri do Paredão, do MDB do Ceará, para fortalecer o turismo religioso, valorizar o patrimônio cultural da região e estimular a economia local. Entre os principais pontos da rota estão monumentos e espaços religiosos já conhecidos pelos visitantes, como a estátua de Padre Cícero, em Juazeiro do Norte, a estátua de Nossa Senhora de Fátima, no Crato, a estátua de Santo Antônio, em Barbalha, e a estátua da Menina Benigna, em Santana do Cariri. Relatora da proposta, a deputada Renilce Nicodemos, do MDB do Pará, argumentou que a criação da rota ajuda a divulgar os atrativos religiosos e culturais do Cariri e pode ampliar o número de turistas e a geração de empregos na região. Pontos que também foram defendidos pelo deputado Helder Salomão, do PT do Espírito Santo.
4: E conciliar o turismo religioso com o desenvolvimento econômico sustentável, isso é também muito fundamental, com a geração de emprego, renda e oportunidades, é de fato de se louvar uma iniciativa como essa.
0: O texto prevê que o governo federal poderá apoiar ações de melhoria da infraestrutura turística, da sinalização e da acessibilidade, além de iniciativas de qualificação profissional e atendimento aos visitantes. Ao defender a aprovação do texto, o deputado Chico Alencar, do PSOL do Rio de Janeiro, comentou a beleza da expressão religiosa do Cariri.
22: Nós somos sequiosos de explicação das nossas origens e desejosos de infinitude. E eu, como filho de piauiense, tive a honra já e o privilégio de conhecer Juazeiro do Norte, Crato, Barbalha, Santana do Cariri, com as suas santidades e devoções muito bonitas, muito piedosas e dignas de uma rota turística religiosa.
0: O projeto que cria a Rota Turística Religiosa do Cariri, no Ceará, seguiu para análise no Senado. Da Rádio Câmara de Brasília, Daniele Lessa.
17: Desenvolvimento Regional.
18: Átila Lins, do PSD, destaca visita a municípios do interior do Amazonas, onde participou de inaugurações e anunciou obras nas áreas de saúde, assistência social, esporte e infraestrutura. Segundo o deputado, as ações contemplam cidades como Lábrea, Tefé e Jutaí.
17: Ele também participou da posse do novo governador do Amazonas, Roberto Cidade, e do vice-governador Serafim Correia, após a renúncia dos antigos ocupantes dos cargos. Átila Lins destaca que a eleição realizada pela Assembleia Legislativa representa um momento inédito na política estadual. Educação.
18: Sônia Guajajara, do PSOL de São Paulo, celebra a aprovação no Senado de proposta que cria a primeira universidade federal indígena, com sede em Brasília, mas com polos distribuídos em diversas regiões.
17: Sônia Guajajara registra que a Universidade Federal Indígena nasce de debates realizados nos territórios com a participação de professores, estudantes, educadores e do Congresso Nacional. Ela ressalta ainda a importância da instituição para valorizar os saberes dos povos originários.
18: Hildo Rocha, do MDB do Maranhão, lamenta ataque ocorrido no início do mês em uma instituição de ensino de Rio Branco, no Acre, onde um adolescente matou duas servidoras que tentavam desarmá-lo. Ele defende a aplicação efetiva da lei anti-bullying como forma de prevenção a episódios de violência.
17: Hildo Rocha também cobra do Ministério Público, das prefeituras e das comunidades escolares medidas contra o bullying no ambiente escolar. Ele afirma que diretores e profissionais da educação devem receber treinamento para identificar conflitos antes que a violência se agrave.
18: A Câmara analisa propostas que incluem os jogos eletrônicos como recursos pedagógicos no ensino básico. Confira os detalhes com a repórter Sofia Peçanha.
3: O uso de jogos eletrônicos como ferramenta de aprendizado pode ganhar mais espaço nas escolas brasileiras. Dois projetos que propõem desde atividades extracurriculares com games educativos até a utilização de técnicas de gamificação em sala de aula avançaram na Câmara dos Deputados. O primeiro projeto, apresentado pelo deputado Marcos Tavares, do PDT do Rio de Janeiro, institui os jogos eletrônicos como atividade extracurricular em escolas públicas e privadas de ensino básico. Na prática, as escolas poderão oferecer atividades com jogos educativos fora da grade obrigatória de disciplinas. O objetivo é estimular habilidades como raciocínio lógico, criatividade, a resolução de problemas, trabalho em equipe e a inclusão digital. O texto também determina limites para o tempo de exposição às telas, critérios pedagógicos e adequação por faixa etária e a capacitação de professores e monitores. A proposta foi aprovada pela Comissão de Educação. No parecer, o relator, o deputado Dagoberto Nogueira, do PP do Mato Grosso do Sul, destacou os benefícios do uso pedagógico dos jogos eletrônicos no ambiente escolar.
5: A utilização de jogos eletrônicos como ferramenta pedagógica contribui significativamente para o desenvolvimento de competências essenciais como raciocínio lógico, pensamento crítico, criatividade e resolução de problemas.
3: Também foi aprovado pelas comissões de Finanças e Tributação e de Educação projeto do deputado Coronel Crisóstomo, do PL de Rondônia, que cria uma política nacional de estímulo ao uso de jogos eletrônicos na educação básica. A ideia é incorporar elementos de gamificação ao processo de aprendizagem. Isso inclui o uso de dinâmicas inspiradas em jogos, como desafios, fases e sistemas de pontuação, para aumentar o engajamento dos alunos nas atividades escolares. O texto prevê que o governo federal deverá definir os recursos para custear a nova política de educação e o momento de adotá-la, de acordo com a disponibilidade financeira e sem aumento de despesas. Durante entrevista ao programa Painel Eletrônico da Rádio Câmara, o deputado Coronel Crisóstomo afirmou que o uso orientado de tecnologias digitais pode ter impacto direto na permanência dos alunos na escola.
6: Toda criança gosta de usar um aparelho eletrônico. Guiado, orientado, é muito melhor e com certeza nós vamos diminuir drasticamente a evasão escolar. Agora, se ela sabe que vai para a escola, mesmo tendo orientação do professor, e ele vai usar uma máquina que possa aprender, a criança não vai faltar à sala de aula.
3: Agora, os dois projetos que incluem jogos eletrônicos como recursos pedagógicos no ensino básico no Brasil aguardam a análise da Comissão de Constituição e Justiça. Da Rádio Câmara de Brasília, Sofia Peçanha.
17: Segurança Pública. Rosângela Reis, do PL de Minas Gerais, celebra a aprovação do projeto que aumenta as penas para homicídio e lesão corporal contra trabalhadores da segurança privada. Ela explica que a medida busca proteger vigilantes que atuam na defesa de vidas e patrimônios em locais de grande circulação.
18: Rosângela Reis defende a valorização salarial e institucional da categoria com melhores condições de trabalho. A parlamentar afirma que os vigilantes não pedem privilégio, mas reconhecimento pelo serviço prestado à população.
17: Coronel Ulisses, do União do Acre, reforça a importância do projeto que aumenta as penas para crimes contra vigilantes e profissionais de segurança. Ele observa que a categoria precisa ser valorizada, pois atua na linha de frente de bancos e escolas, estando exposta a riscos iminentes.
18: Para Coronel Ulisses, aumentar as punições contra homicídios e lesões corporais significa dar uma resposta firme aos criminosos. Ele ressalta que o texto também prevê o amparo a familiares dos agentes caso o crime seja cometido em razão da atividade profissional da vítima.
17: Silvio Antônio, do PL do Maranhão, afirma que casos recentes de estupro coletivo contra crianças evidenciam a necessidade de o Congresso Nacional retomar o debate sobre a redução da maioridade penal.
18: O deputado também defende punições mais severas para adolescentes envolvidos em crimes graves. De acordo com Silvio Antônio, a legislação atual é insuficiente para responder a casos de extrema violência contra crianças e adolescentes.
17: Jorge Sola, do PT da Bahia, acusa parte da oposição de alterar a legislação penal para beneficiar aliados políticos. O deputado alerta que a mudança na dosimetria das penas aplicadas aos envolvidos nos atos de 8 de janeiro pode abrir precedentes para reduzir punições para outros crimes graves.
18: Jorge Sola também relaciona a derrubada de vetos presidenciais a articulações políticas ligadas às investigações informações sobre o Banco Master. Ainda assim, o deputado afirma que a Polícia Federal deve conduzir as apurações de forma imparcial.
7: Paulo Marinho Júnior, do PL do Maranhão, acredita que mudanças na legislação penal podem reduzir a sensação de impunidade no país. Segundo o parlamentar, autores de delitos graves precisam ser responsabilizados com mais rapidez e rigor pela justiça.
18: Na visão de Paulo Marinho Júnior, a morosidade do judiciário e a falta de punição favorecem a reincidência criminal e estimulam fraudes eleitorais. O deputado defende a união de diferentes correntes políticas em torno de propostas voltadas ao fortalecimento da segurança pública.
8: Direitos Humanos.
7: A Câmara aprovou a remarcação de etapas de concursos para gestantes e lactantes. O repórter Antônio Vital acompanhou a votação.
10: A Câmara dos Deputados aprovou o projeto que garante a remarcação de etapas de concursos públicos para candidatas por motivo de saúde relacionado à gestação, ao parto ou ao período pós-parto. A proposta, já aprovada pelo Senado, estabelece que candidatas nessas condições poderão fazer qualquer etapa do concurso em segunda chamada, incluindo provas escritas, avaliações práticas e testes físicos. A candidata terá que cumprir os mesmos critérios e exigências dos demais concorrentes, preservando o caráter competitivo do processo. O projeto também define regras para remarcação da prova. Ao ter o atestado médico aceito, a nova data deverá ocorrer entre 30 e 90 dias após o parto ou após a comprovação da condição de saúde. Em alguns casos, esse prazo poderá ser prorrogado. Outra medida prevista é a garantia de atendimento para candidatas lactantes, com direito à amamentação durante as avaliações, sem prejuízo do tempo de realização da prova. Relatora da proposta, a deputada Júlia Zanatta, do PL de Santa Catarina, argumentou que o projeto garante tratamento igualitário entre os candidatos, sem criar privilégios, pois apenas autoriza a realização das etapas em momento adequado. A relatora também destacou que a proposta, que inicialmente tratava apenas dos testes físicos para gestantes, protege não apenas a candidata, mas também a saúde do bebê.
23: Consegui inclusive ampliar, porque o projeto ele previa a questão das regras para concurso público, especialmente no TAF, no teste de aptidão física. Com nosso texto, enquanto relatora, conseguimos ampliar para todas as etapas do concurso e incluir também a questão da amamentação.
10: O projeto foi aprovado de maneira simbólica pelo plenário, sem votos contrários. Para a deputada Érica Cocai, do PT do Distrito Federal, é uma maneira de garantir o direito das mulheres.
24: Que asseguram que as mulheres possam ter condições de disputar qualquer tipo de certame e a partir do seu próprio conhecimento. A mulher que não tiver condições de disputar da mesma forma em função da gravidez ou em função de estar em um período pós-parto, vai ter o direito de em outro momento ter ali provada a sua capacidade.
10: O texto prevê ainda punições em caso de uso indevido do benefício, como eliminação do concurso e ressarcimento de despesas. Como o projeto que estabelece regras nacionais para permitir a remarcação de etapas de concursos públicos para gestantes e lactantes foi alterado pela Câmara, o texto retornará ao Senado para nova análise. Da Rádio Câmara de Brasília, com informações de Daniela Lessa, Antônio Vital.
18: Bom Gás, do Rio Grande do Sul, afirma que os correligionários do PT apoiam a criação da CPI do Banco Master e rebate acusações de que o partido seria contrário à investigação. Ele alega que deputados da legenda assinaram um requerimento para a criação da comissão no ano passado.
7: Bom Gás também cobra a instalação da CPI e defende o aprofundamento das investigações sobre irregularidades envolvendo o Banco Master. De acordo com o deputado, é necessário esclarecer possíveis conexões políticas e financeiras relacionadas ao caso.
18: Rodrigo Dazaeli, do PL de Mato Grosso, rebate críticas de parlamentares do PT sobre o uso de armas legalizadas pelo crime organizado. O deputado sustenta que a maior parte das armas apreendidas em ações criminosas não tem origem em registros legais.
7: Rodrigo Dazaeli também critica a atuação de parlamentares da esquerda nos debates sobre o Banco Master e a CPMI do INSS. De acordo com o
8: deputado, integrantes do PT recorrem ao STF para tentar reverter derrotas políticas e usam informações distorcidas no debate público.
18: Termina aqui o jornal Câmara dos Deputados, com trabalhos técnicos de Everson Urani e apresentação de José Carlos Andrade e Luciana Vieira. Uma boa noite para você.
8: A Voz do Brasil está de volta na segunda-feira. Uma ótima noite e um bom fim de semana.
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4: Olá! Tudo bem por aí? Espero que sim. Eu sou Carol Denardi, repórter da Rede de Notícias Acaerte. Nesta semana, você vai ouvir o presidente da Associação Empresarial de Florianópolis, o empresário Célio Bernardi. Nos próximos dias 18 e 19, segunda e terça, o Centro-Sul recebe o Conexa, o maior evento de associativismo do Brasil. Um momento para garantir uma experiência completa para quem quer se conectar, gerar negócios, fortalecer parcerias e ampliar oportunidades. O presidente da ACIF, Célio Bernardi, destaca como a força centenária da entidade impulsiona a economia local através de grandes eventos.
5: E um evento como esse, onde você atrai 4 mil pessoas para a nossa cidade, faz com que a gente tenha hotéis, restaurantes e toda essa economia em torno do turismo também muito movimentada. Então, é uma maneira da gente comemorar o aniversário da cidade, entregar muito valor para o nosso empresário e para aquele que ainda quer empreender através de um evento como esse, mas acima de tudo, mostrar na prática, né, como o associativismo de resultado ajuda a cidade a se desenvolver, trazendo muitas pessoas de fora para cá. Esse ano a gente vai ter presidentes de federações de outros estados que vêm para Florianópolis, então vem presidentes de associações e federações de Rondônia, Pernambuco, Rio Grande do Norte, Rio de Janeiro, Minas Gerais, enfim, o Brasil vai se encontrar em Florianópolis nos dias 18 e 19 de maio.
4: Célio Bernardi reforça que o Conexa é o espaço ideal para a união entre a classe empresarial, a inovação tecnológica e o diálogo com o setor público.
5: Conexa, ele vem justamente nessa visão de reunir num mesmo ambiente a nossa classe empresarial para justamente criar essa conexão, entender quais são essas pautas, trazer também para esse ambiente a classe política, aquele que quer efetivamente ocupar um posto político e que ele entenda a importância da parceria público-privada, em especial a proximidade com a sociedade civil organizada, que a gente pensou em uma plenária de capacitação. Então a gente vai falar de vendas, a gente vai falar de marketing, vamos falar de inteligência artificial, performance, a mulher empresária. Então, para aquele que já empreende ou para aquele que está no caminho de empreender, fica o convite para que estejam conosco. Quem tiver interesse em participar, acif.org.br ou pelo Instagram, @acif.floripa. Lá tem o link. Os ingressos estão na blueticket.com, basta acessar.
4: Você ouviu o presidente da Associação Empresarial de Florianópolis, Célio Bernardi. Muito obrigada pela sua companhia. E nos encontramos no Minuto de Santa Catarina da próxima semana. Espero por você.
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1: 11:26.
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3: Ô Zé Gaiado, me fala uma coisa.
4: Sim.
3: Você consegue desamarrar o nó de uma corda com o olho fechado?
4: Ah, rapaz, só se o nó for cego.

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1: 11:55.
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0: 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Meia-noite 39.
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2: Ei, ô Zé Gaiado, me fala uma coisa. Quanto tempo dura um botijão de gás na sua casa?
3: Ah, rapaz, um botijão?
2: Isso.
3: Ih, rapaz, um botijão dura um monte.
2: É mesmo?
3: É, mas o gás que tem dentro dura um mês.

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5: Ai, Vermelho do céu, você não sabe o que me aconteceu, rapaz.
1: O que foi, Zé Gaiada?
5: Se eu tava andando aqui na Avenida Beira-Mar, sabe?
1: Sei.
5: Chegou um cara, se pegou a pistola e colocou na minha barriga.
1: Ô, louco, rapaz.
5: Ele falou assim, agora passa tudo que você tem de valor.
1: Você passar tudo que você tem de valor?
5: É.
1: E o que, que você fez?
5: Ah, eu me joguei nos braços dele, porque eu me valorizo muito.

0: Minha ídola, Roberta Miranda.
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1: Camarada colocou um anúncio de emprego. Contrata-se somente homens casados. Aí um solteirão lá chegou: ué, por que isso? Só homem casado? Fleck, os homens casados já estão acostumados a receber ordens.

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1: É um chato.
2: Vira, vira.
1: Esse mosquito.
2: Vira.

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6: O garotinho chegou: pai, ô pai, por que que no apartamento do nosso vizinho tem sauna e no nosso não tem? O pai dele falou: não, filho, nenhum apartamento aqui do prédio tem sauna. Quem te falou isso? Falou: não, quando o senhor vai trabalhar, a mãe vai ali no apartamento do vizinho e ela volta toda suada.

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do FM, é claro, junto com você. Então já pode mandar o seu recadinho pelo WhatsApp da Camboriú FM. Você sabe qual que é, não sabe ainda? Então vou te passar agora. 47992-675901. Se você já sabe, é nosso ouvinte fiel aí, sempre participa. Então, bom dia, beijo pra você. Se você não participou ainda, beijo também do mesmo jeito, claro, porque você é nosso ouvinte fiel, porque você tá ligado na 90.1, tá certo? E tô esperando aí pra saber da onde você tá ouvindo a Camboriú FM. Ok, combinado? Também teremos daqui um pouquinho música filé do dia, claro.

bom? Bora. Também tem o Roberto Carlos, o Rei em Detalhes, as melhores do Roberto Carlos. Também tem quem? Ele, o Vermelho. É, o Vermelho passando aqui com aquelas anedotas loucas dele aí. Hoje, 16 de maio de 2026, sabadão. Começamos o Bom Dia Legal com Phil Collins e Philip Bailey.

Então poderia ser minha rádio que a gente ama. Sessão do Roupa Nova, passando aquele esponja legal desse sabadão. Vício Roupa Nova. A primeira, abrindo o esponja legal de hoje. Phil Collins com Philip Barley.

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0: Bom dia, legal. E agora é o WhatsApp, que é mais legal ainda, que faz nosso dia ficar legal. É porque você participa junto com a gente, então manda seu recadinho aí. 92. Estamos hoje nesse sabadão, hein? Olha só, Angelita Rocha já passando por aqui. Bom dia, querida. Beijo pra você. Salete de Navegantes também. Bom dia, que seja abençoado e iluminado por Deus. Amém. Salete, amém. Lindomar Caminhoneiro também já passando por aqui. Do Ponte Alegre, né? Do bairro Monte Alegre, também dando um alô pra gente. Ótimo final de semana pra nós todos. Amém. Olha, amém. Todos crendo muito em Deus, é isso aí. Também quem mais por aqui, a Lenita Maria Cardoso, também tá bem cedinho, já acorda, liga o rádio, é isso aí, né, Lenita? Beijo pra você, tá em penha, ligado com a gente. Deixa eu ver a figurinha, eu adoro ver, bom dia, olha só, feliz sábado pra todos nós. Gerson de Itapema também, olha, já acorda, coloca na rádio Camboriú FM, que coisa, obrigada, hein, Gerson. É, todo mundo tá que nem eu, né? Já ouvindo música, ouvindo a Rádio Camboriú FM, feliz da vida. Bora, gente, vamos carimbar? Então, o vídeo fiel tem carimbada e eu tô aguardando o seu, é o seu recadinho. Chegando ele, Exalta Samba.
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0: É, o grupo de pagode, já que tá gostoso.

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1: E é a hora dos três primeiros signos do horóscopo da Camboriú nesse sabadão para você que é de Áries, Touro e Gêmeos. Arianos nascidos em 21 de março ao 20 de abril, aproveite a lua nova para iniciar um empreendimento ou programar uma aquisição importante. As próximas quatro semanas trarão melhor organização financeira e estabilidade para você. Pense em como ganhar mais e se valorizar no trabalho e definir prioridades do orçamento. Negócios estarão aquecidos, poder de conquista em alta. Parta para a ação, Ariano. Você que é de Touro, nascido em 21 de abril a 20 de maio, caminhos de maior realização pessoal e profissional ficarão iluminados. Aproveite a lua nova em seu signo para se reinventar e iniciar um novo ciclo. Renove a sua imagem, crie projetos e descubra uma vocação. As próximas quatro semanas favorecerão novos começos. Invista nos estudos e também no autoconhecimento. Algo maior se desenhará para o futuro Touro. Para você que é de Gêmeos, nascido em 21 de maio a 20 de junho, sonhos ganharão contornos nítidos nesta lua nova. Desacelere, aumente a sintonia com a sua força interior e se fortaleça emocionalmente. As próximas quatro semanas serão altamente inspiradoras. Organize os pensamentos e respeite a intuição. E também se prepare para uma virada positiva de vida. Novas amizades no radar dos geminianos. Daqui a pouquinho, previsões para você de Câncer, Leão e Virgem.

budeme tými hádžoky a žeči a original The Hathaways sa songom What is Love, to bude primeira do bloco musical animando a nossa manhã de sábado, aquele pagodão, com Exalta Samba, já que tá gostoso.

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6: A mãe está lavando roupa quando escuta, né? Mãe, eu posso sair? Não, não vai sair pra lugar nenhum com essa saia bem curtinha, não, viu? Tá muito curta sua saia, não vai sair pra lugar nenhum, não. É por quê, mãe? É porque daqui tá dando pra ver as suas bolas, viu, Rafael?

E Dreamin' passando por aqui. Música bonita, né? Aquela música que a gente lembra, assim, mais ou menos assim, noite de Natal, uma coisa parecida com isso, né? Família reunida, aquele amor fluindo. É mais ou menos o que passa a impressão quando a gente ouve essa música. Também Charlie Brown Jr. É, Chorão passando por aqui com Lugar ao Sol. E a primeira do bloco musical Dua Lipa com Houdini.

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bom dia, legal. WhatsApp, corre pro WhatsApp, você também manda seu recadinho pra gente aí, 47992-675-901. Vamos ver quem que tá chegando agora por aqui, deixa eu colocar de novo aqui no nosso WhatsApp, Vagalume passando por aqui, bom dia, Vagalume, tudo certo com você, queridão? Dá pra ouvir o teu áudio aí, tá bom? Roberto Laurindo também tá ligado em Tijucas com a gente. Bom dia, Giane. Ótimo fim de semana para você também, Roberto. Muito obrigada pelo carinho sempre com a gente aqui na Camboriú FM. Pancho também e os pescadores aí da Praia Central ligados com a gente. Deixa eu ver a foto que o Pancho sempre manda. É uma foto maravilhosa, hein? Já pensou fazer um álbum de tudo isso, hein, Pancho? Seria maravilhoso. Olha só também o Amauri de Tararé, já tá ligado com a gente, tá em São Paulo. Já acordou com a FM, Camboriú FM, esquentando o frio. Tá frio aí em São Paulo? Aqui tá mais ou menos, não tá muito frio não. Até porque o tempo tá instável, né? Então não fica aquele frio gelado dos últimos dias. Beijo pra você, Amauri, muito obrigada pela companhia. Marcelo Guedes também, navegantes, passando dando um bom dia pra gente, se espreguiçando no sábado. Dá pra se espreguiçar um pouquinho mais tarde, né? pra alguns, tem outros que já estão trabalhando desde cedo, né? Bom dia pra você, muito obrigada pelo feedback. Quem mais? Ah, tá, o Gabriel Milha também passando por aqui. Mãozinha de navegantes também já mandando alô, um abraço aí pra você, mãozinha. Salete também, bom dia, Salete, tudo certinho? Eita, coisa boa, mandou um gatinho, um beijinho, que legal. Luziane, bom dia, Luziane, também passando por aqui, Luziane Navegantes, mandar beijo aí pra galera toda de Navega. E vamos carimbar o vídeo fiel? Tem, claro, carimbar aqui na Camboriú.

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E vamos para a previsão do tempo para este final de semana, tanto aqui em Balneário Camboriú como no litoral norte de Santa Catarina. Olha só como é que vai ser nosso sabadão: sol com muitas nuvens, períodos de céu nublado, à noite pancadas de chuva. Vai ser um dia instável hoje. O sol já tentou aparecer, já sumiu de novo, as nuvens já voltaram, já choveu, já fez de tudo hoje de manhã aqui em Balneário Camboriú. E como é que vai ser o domingão? Vamos dar uma palhinha aí? Como é que vai ser o domingo? O domingo vai ser basicamente igual o idem, né? Ao sábado. Então, sol com muitas nuvens, períodos de céu nublado, noite pancadas de chuva, isso também na segunda-feira. Então, os próximos dias serão instáveis aqui no litoral norte e Balneário Camboriú. Ah, na madrugada, ao amanhecer aqui em Balneário Camboriú, fizemos 15 graus e a máxima será de 20 hoje.

Não Me Chame de Bebê. Apelido carinhoso passando por aqui. Também ouvimos aí o DJ do Couto, aí com uma versão diferente de Um Dia, Um Adeus, de Guilherme Arantes. E a primeira do bloco musical, Jonas Blue, com Fast Car e Dakota.

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0: música Filé do Dia, aquela música especial aqui da Camboriú FM, que toca 5 vezes pra você na programação. Ela chega com o sucesso que você vai lembrar. É, fala mais ou menos de um tal de Bicão. É, já vou te contar. É um dos maiores sucessos do grupo Só Pra Contrariar. Essa música foi lançada em 1990. O pagode aborda aí de forma bem humorada as inconveniências de um tal de Bicão, aquela pessoa folgada que se aproveita da boa vontade alheia sem ser convidada. Aquela história, é, aquela história toda.
1: Demorou.
0: Só pra contrariar.
1: Falei pra você que ele vinha, Fernando, aí.

FM, a melhor programação musical do Brasil, passando por aqui para Lamas do Sucesso, Alagados. Também ouvimos Lady Gaga com Close to You. E a primeira do bloco musical, música filé do dia de hoje, só pra contrariar. Sai da minha aba. Música filé do dia que volta daqui um pouquinho às 11, às 2.

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Até o meio-dia com muita música, informação, sua participação, vai mandando seu WhatsApp aí, mas a gente vai falar agora sobre um negócio aí que é importantíssimo para você que vai participar ou tem interesse em participar desse novo Desenrola Brasil. Pois é, olha, tá acontecendo agora um golpe no Desenrola Brasil. Isso aí para cobrar falsas taxas de renegociação. Então preste atenção, gente. Criminosos estão utilizando um site falso que imita páginas oficiais do Ministério da Fazenda para aplicar esses golpes em pessoas interessadas em renegociar as dívidas pelo esse novo Desenrola Brasil que o governo federal apresentou. O alerta foi divulgado pelo próprio Ministério e informação publicada na agência Gov. Por isso que é sempre importante ir nos

via Pix. Então fique atento, alegando que essas cobranças são relacionadas às taxas administrativas, processamento eletrônico, aquela coisa toda ali, né? Pra enrolar o cidadão. O Ministério da Fazenda reforçou que não existe qualquer cobrança para participar do novo Desenrola Brasil. Portanto, de acordo com o órgão, os cidadãos devem procurar diretamente os bancos e instituições financeiras com as quais possuem dívidas para consultar as condições de renegociação disponíveis, tá certo? Lembrando que o governo também está orientando que a população acesse apenas os canais oficiais para obter essas informações sobre o programa e evitar cair em golpes virtuais. Tá certo? O endereço oficial do novo Desenrola Brasil está disponível no portal do Ministério da Fazenda ou no site gov.br. Tá certo? Olha, então não entre nessa aí, pessoal oferecendo facilidade para limpar nome, coisa e tal. Fique bem atento, tá certo? Porque até o golpe agora do Desenrola Brasil tá por aí, gente. Não tem a criatividade desse povo é impressionante. Se usassem essa criatividade pro bem, quanta coisa boa seria feita, né, gente? Meu Deus do céu. Mais uma. Mas fique atento, fique atento. Modern Talking chegando aqui, porque aqui não tem rolo nenhum, aqui só tem música boa e informação.

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1: E vamos à previsão de mais três signos do horóscopo da Camboriú para este sabadão. Agora para você que é de Câncer, Leão e Virgem.
2: Câncer.
1: Canceriano, nascido em 21 de junho a 22 de julho, aposta em maior abertura social e amplia amizades nesta lua nova. Você poderá entrar em um grupo influente, iniciar relações em um outro ambiente e expandir a sua rede. Olha só, canceriano, associações e parcerias se fortalecerão nas próximas quatro semanas. Encontros carinhosos, conversas motivadoras darão um sabor especial a este sábado. Carisma em alta para Câncer.
2: Leão.
1: Para você que é de Leão, nascido em 23 de julho a 22 de agosto, futuro e caminhos de maior realização profissional ficarão iluminados nessa lua nova que trará maior popularidade e poder. Invista na sua imagem pública e firme a reputação. Você poderá assumir também uma posição de maior destaque nas próximas quatro semanas e subir um patamar na carreira. Renove o ambiente social, novas amizades virão para ficar, leonino.
2: Virgem.
1: Para você que é de Virgem, nascido em 23 de agosto a 22 de setembro. Aproveite a lua nova para viajar, participar de um evento e brilhar publicamente. Virgem, as próximas quatro semanas trarão uma aprovação importante e também formalizações. Uma proposta de longe ampliará perspectivas e poderá dar novo rumo à sua

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Dom Juan, vem ficar comigo também, Gilberto Gil, passando por aqui nos barracos da cidade. Uma versão diferente, uma versão balanço. E também Modern Talk é na primeira.

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0: dia legal pra você. Até o meio-dia, vamos juntos aqui na Camboriú FM. Bom dia legal. É sabadão. Você não passou por aqui ainda no WhatsApp da Camboriú FM nesse sábado? Então passa por aqui, 47992-675901. Galera, já tá toda por aqui, não preciso nem falar. A gente também, claro, daqui um pouquinho vai dar uma carimbada aquela. Ó, essa aí, ó. Então, você já levou sua carimbada? Se você é ouvinte fiel, manda um recadinho e leva aquela carimbada já. Passa a ser o carimbado da Camboriú FM também. Bom dia aí pro Zenir da Barra. Tudo certo por aí, Zenir?
1: Bom dia, Camboriú. Bom dia, os funcionários da Rádio Camboriú. Bom dia também, os ouvintes da Rádio Camboriú.
0: É
1: aqui
0: isso
1: é o Zenir da Barra.
0: Aí, Zenir.
1: Mais uma vez, elogiando vocês por esse excelente trabalho que vocês fazem através da Rádio Camboriú. Funcionar aqui esse trabalho maravilhoso.
0: Obrigada,
1: né? Deus abençoe o sábado de cada um de vocês.
0: Isso aí.
1: Como do nosso também. E se puder atender o meu pedido aí, vai com flashback, que eu já tô aqui ligado escutando aqui, ó. Tô aqui fazendo meu carreiro, escutando essa rádio maravilhosa. Eita. A Rádio Camboriú.
0: Agora sentiu o cheirinho.
1: Tenha orgulho, ouvinte da Camboriú. Ah. Estufa o seu peito e abre a sua garganta. E grite, Camboriú, você é a Rádio número um. Ei, nosso sábado só fica animado.
0: Esses nossos ouvintes são incríveis. Obrigada aí pelo feedback, Zenia. Tive que colocar também, claro, o áudio que ele me mandou, né? Porque ficou super 10, aí tá, inclusive com a trilha sonora ali, né? Da gente ouvindo aí. Também o Adalberto Caju tá por aqui, Monte Alegre, bom dia legal. O Vladimir Colorado de Navegantes também ligado com a gente, apostado. Final de semana pra nós, amém, hein, Vladimir? Edilza de Navegantes, bem dia, beijo pra você, Edilza. Bora lá, então, vamos carimbar. O ouvinte fiel tá em carimbada por aqui, tá chegando o Rimmel Zero com Save Me.

0: 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Que de abelha, Paulinha Toler, passando como eu quero essa música aí, sucessão aí do Que de Abelha, de 1984, aí por aí, meados dos anos 80, fazia sucesso. Essa música, ela é basicamente uma música romântica, né? Ela fala aí da manipulação, na verdade. Aí, inclusive, essa letra foi escrita pela Paulinha Toler e também pelo Leone, que eram integrantes, né? Claro, do Que de Abelha. São integrantes ainda do Clique de Abelha, mas enfim, fizeram essa música em homenagem ao baterista da banda, que tinha uma namorada que era meio manipuladora, assim, eu quero você daquele jeitinho, eu quero como eu quero, né? Então, tira essa bermuda aí. É aquela história toda da música. Então, quer dizer, essa música tem um fundo de veracidade, né? Ela não fala muito de amor, não, fala de manipulação. Também o Remy Zero, passando por aqui com Save Me. A gente já volta com mais música boa.
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0: alusão aí pro pessoal que tá ligado com a gente, Marcos de Jesus, de São José do Rio Claro. Bom dia, estamos na escuta, que coisa boa, hein? Beijo pra vocês aí, São José do Rio Claro. Também quem mais aqui, o Jorge Lobo também tá aí navegando, dando um bom dia pra gente, pros ouvintes aí. Muito bem, bom dia pra você. Quem tá por aqui também, quero ver, deixa eu ver, o Gilberto Mendes da Barra. Oi, Gilberto, tudo bem?
1: Bom dia, o Gilberto da Barra, manda uma música pro Raul Seixas.
0: Mandamos, sim, claro.
1: O Paulo, pro Micael, pra todo mundo, a galera Micael lá da obra, beleza?
0: Beleza.
1: Temos esperando a música.
0: Ah, já vai, seguida pra vocês aí da obra, tá bom? Obrigada, Gilberto Mendes, pelo feedback. Também quem mais tá por aqui, Vagalume. Bom dia, Vagalume. Tudo certinho por aí, Vagalume?
2: Vai, Corinthians, Gianni.
0: Vai, Corinthians. É verdade, né? Deu Corinthians.
2: Ô, Gianni, manda um abraço pra minha amiga Maurina, que tá lá no Japão, né?
0: Oi, Maurina.
2: Com certeza, tá te ouvindo agora, né?
0: Opa.
2: Valeu. Uau.
0: Estamos no Japão também, hein, Maurina? Bom dia pra você, obrigada pelo feedback. É verdade, né? Passamos do Barra, né? O coração apertado com o Barra aqui de BC, mas o Corinthians passou, né, Vagalume? Falando nisso, o Vagalume estava me cobrando aí que eu não mando alô pro pessoal, pros ajudantes de caminhoneiro. Tá mandado agora alô pros ajudantes de caminhoneiro ligados também na Camboriú FM. Vamos carimbar, hein? Tá chegando Michael Bolton. Agora é uma lentinha romântica pra você que tá apaixonado. Aí ouvi bem juntinho do seu amor. How am I supposed to live without you?

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2: 5, 4, 3, 2. Parem. Espera aí. 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Hã?

0: Boa viagem, meninos. Boa viagem.
1: Gabriel Rádio, que mais toca música? Raulzito passando por aqui com o Carimbador Maluco e a primeira, Michael Bolton com How Am I?

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poderia ser a minha rádio mais eclética do Brasil. Michel Teló, Metamorfose Ambulante do Raulzito, e também Ana Júlia passando por aqui. A Adriana Calcanhoto, para recordarmos naquela estação. Essa música é muito bonita. Você já prestou atenção na letra da música naquela estação? Para a batidinha, que é maravilhosa, né? Não, dá para cantar junto. Essa dá para cantar nos karaokês da vida. Também o Jay Flo, a primeira do bloco musical, é com Don't Let Me Down. Música boa, você sabe, aqui na 90.1. Então é rápido, a gente já volta.

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Tô chegando aí há menos de um mês, mais ou menos por aí. E segunda-feira tem, sai aí a convocação para a seleção brasileira. E jornalistas de ao menos 13 países estrangeiros estarão no Rio de Janeiro para acompanhar essa convocação da seleção para a Copa deste ano, 2026. O evento será realizado, então, no Museu do Amanhã e contará com cerca de 700 profissionais de imprensa credenciados entre veículos nacionais e estrangeiros. Vai acontecer na segunda-feira e, segundo informações divulgadas pela Confederação Brasileira de Futebol, jornalistas da Inglaterra, da Escócia, da Rússia, da China, Estados Unidos, Emirados Árabes Unidos, El Salvador, Argentina, Itália, Espanha, Chile, Bangladesh e Japão vão participar dessa cobertura da convocação comandada pelo técnico Carlo Ancelotti. Claro, jornalistas brasileiros também. A convocação vai acontecer em um palco principal com capacidade para 1.000 pessoas entre convidados, patrocinadores e profissionais de imprensa. A coletiva de imprensa de Ancelotti será realizada em um auditório com capacidade de 340 jornalistas. Então vai ser um evento aí, né? A gente já falou aqui no Jornal da Camboriú, inclusive da pré-lista, né? Quais que estariam aí para serem convocados. Olha, os goleiros são o Alisson, o Bento, o Ederson, o Hugo Souza. Qual que você prefere deles, hein? Pelo menos três vão, né? É isso? O Hugo Souza é do Corinthians, Coringão. Também tem o Alexandre do Flamengo, que são os defensores aí. Quem mais? O Douglas dos Santos também tá na convocação. Quero ver o Ibanez do Ali.

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1: Vamos para a previsão de mais três signos do horóscopo da Camboriú para este sabadão. Agora previsões para você que é de Libra, de Escorpião e Sagitário. Libriniano nascido em 23 de setembro a 22 de outubro. A lua nova trará coragem para encerrar o que não funciona mais e este será o melhor momento do ano para concretizar mudanças e aumentar o seu poder. Conexões com pessoas queridas de longe, viagem a dois e escolhas sábias movimentarão a vida numa direção atraente. Pense a longo prazo nas associações e também no amor. Estabilidade pela frente é o que indicam os astros para Libra.
2: Escorpião,
1: nascidos em 23 de outubro a 21 de novembro, a lua nova inaugurará uma nova fase de maior satisfação e entendimento no casamento e nas parcerias. Aproveite as próximas quatro semanas para formalizar uma relação e se associar e fortalecer vínculos importantes em sua vida. O sábado trará encontros especiais e cumplicidade no amor. Cuide da saúde física e mental com disciplina. Valerá rever seus hábitos, Escorpião.
2: Sagitário.
1: Para você que é de Sagitário, nascido em 22 de novembro a 21 de dezembro, inicie uma atividade diferente ou um tratamento médico. A lua nova trará maior bem-estar e cotidiano mais delicioso. Aproveite as próximas quatro semanas para se cuidar e recuperar a vitalidade. Será ótimo período para resolver assuntos práticos e fortalecer a posição no trabalho. Reorganizações darão resultado. Novidades no amor, Sagitário. Daqui um pouquinho, previsões para Capricórnio, Aquário e Peixes.

Rádio Camboriú, 45 anos, fazendo companhia, Zezé Camargo e Luciano, Amor Selvagem. Trio Virgulino, isso aqui tá bom demais, tô. Também temos aí Calvin Harris.

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2: Dois camaradas conversando no boteco, o primeiro falou assim: ô Zé, você não ia parar de beber, rapaz? Falei, rapaz, eu só não parei por causa da minha mãe. O outro falou, mas como assim? Ah, minha mãe falou que se eu parasse de beber, ele ia morrer de alegria. E eu não quero matar a véia, não.

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Elton John, Can You Feel the Love Tonight? Metrô passando por aqui com a Virginie. Tudo pode mudar. E a primeira do bloco com We In Our Rehab, com I Be Waiting.

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ligado aqui no Bom Dia Legal junto com a gente. Até o meio-dia, muita música. Bora, galera, porque é hora de a gente ouvir agora o Robin S. com Show Milan.

0: E é hora da previsão do tempo para Balneário Camboriú para este final de semana, em parte do litoral norte de Santa Catarina. Neste sabadão, olha só, com muitas nuvens, períodos de céu nublado, noite com pancadas de chuva. Nesse momento estamos com o céu parcialmente encoberto em Balneário Camboriú. O dia está nublado, a mínima foi de 15 ao amanhecer em Balneário, máxima será de 20, já estamos com a máxima 20 graus. E amanhã, domingo, como é que vai ser? Vai ser praticamente idem, igual a hoje, inclusive segunda-feira também. Então, assim, possibilidade de sol, possibilidade de tempo nublado e pancadas de chuva para todo final de semana.
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1980, e foi um dos maiores sucessos da carreira da Rita Lee. Inclusive, o Roberto Carvalho, ele aí revelou, claro, assim, nos bastidores sobre a música, que essa música Caso Sério foi influenciada aí por ritmos latinos que ele ouvia quando criança. Depois cresceu, aí casou. E aí resolveu fazer esse Caso Sério com essa música aí, hein? Olha só. Robin, essa é a primeira do bloco musical, também com Show Me Love. É, Show Me Love. E daqui um pouquinho tem a música Filé do Dia. Então não sai daí, não.

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Alexandre Pires e também pelo Lourenço. E a música foi inspirada, só pra você ter uma ideia, veio aí de um parente real do Alexandre Pires, conhecido como Boquita, famoso por ser aí o tal bicão da família. Então você já sabe qual é a música que eu tô falando aqui. É aquela tipo a pessoa folgada, né? Que sempre se aproveita aí da situação. Então a letra, ela surgiu dessas situações corriqueiras aí que Alexandre Pires passou na sua filha.

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1: Vamos cantar pra ver se canta, fi.
2: Música, filé do dia.

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É, passa por aqui só seu Jorge com choque. É, vou te dar um choque. Hoje a gente ouviu também o Nextory, Tara Lewis, com Knockin' on Heaven's Door. Essa nova versão, agora uma nova versão diferente. São várias versões dessa música Knockin' on Heaven's Door, né? Deus de Eric Clapton, Guns N' Roses e muitos outros cantores aí. Fantástico, mas essa versão agora aqui na Camburi FM. Também ouvimos aí a música Filé do Dia. Só pra contrariar, sai da minha aba. A música Filé do Dia volta daqui um pouquinho às 2 também. Às 5 e às 8 da noite, porque ela é escolhida especialmente para você. É sucesso, é Filé do Dia.

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1: E vamos para a previsão agora dos três últimos signos horóscopo da Camboriú para este

0: Para 20 de janeiro, aproveite esta lua nova para se divertir, descobrir prazeres diferentes, reinventar também a sua vida. As próximas 4 semanas ativarão a sua criatividade e inspirarão projetos autorais. Sintonia com os filhos ou planos de gravidez, olha só, tornarão essa fase especial. Embarque num clima romântico, no amor e curta as coisas boas da vida. Casamento e parcerias em alta para os capricornianos.
1: Aquário.
0: Você quer de aquário, nascido em 21 de janeiro a 19 de fevereiro, comece uma fase mais deliciosa na vida familiar. A lua nova trará conforto, ambiente acolhedor e reencontros especiais. Se bater saudades de alguém que marcou a sua vida, tente um contato. Resgates do passado também entrarão no menu deste sábado, que será temperado com muito carinho, autoestima e emoção. Amor em alta para aquário.
1: Peixes.
0: Você quer de peixes, nascido em 20 de fevereiro a 20 de março, esclareça dúvidas, anote ideias, circule por lugares diferentes e fique por dentro das novidades e tendências. As comunicações estarão abertas nesta lua nova, que trará informações preciosas, contatos importantes e entendimentos com irmãos. Aproveite as próximas 4 semanas para estudar, renovar seus conceitos e firmar bons contratos pisciliano. Horóscopo da Camboriú volta agora na segunda-feira, logo após o Jornal da Camboriú, aqui no Bom Dia Legal.

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Olha, você que tá aí no carro, tá em casa, tá caminhando, tá ouvindo a Camboriú FM, manda um WhatsApp pra gente aí. 992-675-90,1. Galera por aqui, todo sabadão, todo dia, toda semana, toda hora, mandar um alusão aí pro nosso amigo Marcelo, tá em Florianópolis, em Floripa, ouvindo a gente, ligadinho, muito obrigada, hein, Marcelo. Aí, carinho, né, também? Tem mais o Paulo Salomes, que também tá no Gravatá e Navegantes, ligado com a gente, dando bom dia, dias frios, mas com o coração aquecido. Mandou um Snoopzinho aqui, né? Cachecol e tudo. Beijo pra você, o querido Paulo Salomes. Muito obrigada sempre pelo carinho, né? Os nossos ouvintes especiais aí. Também o Clodoaldo tá mandando um alôzinho aqui, tá ouvindo a gente em Brusque. Alô, Clodoaldo, muito obrigada pela companhia, tá mandando um alôzinho aqui no meu Instagram, viu? Você também pode mandar e pode me seguir também, pode seguir a Rádio Camboriú FM pra gente se conhecer também, né? @ Rádio Camboriú é o Instagram da rádio, e Giane Munaretti, Giane com J, com dois T's, e Munaretti, com dois T's no final. No Instagram, você me segue, eu te sigo lá também, você segue a Rádio Camboriú, a gente também tá, lógico, por aí, né? Então a gente acaba se conhecendo, tá bom? Combinado? Quem mais tá passando por aqui? A Regina tá ouvindo a gente, a Regina, Regina Maria, como é que é? Regina Maria Pitsovic, é isso, Maria? Muito obrigada, hein? Muito obrigada pelo feedback, beijo aí pra toda a galera que tá ouvindo, vamos carimpar? Ouvinte fiel, hein? Carimbada, né, galera, comemora. Olha só o que tá chegando aqui pra você que é roqueiro, que é apaixonado por música boa, é apaixonado por rock. Metallica chegando aqui, The Unforgiven.

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3: É, esse é o Bom Dia Legal. Faltam 13 pro meio-dia. Estamos chegando ao final. Passou rápido a manhã de sábado, não passou, não? Ah, e o final de semana é chegando aí. Então vamos curtir juntos aqui na 90.1. Eu tô indo embora, mas continuo ligada na Camboriú FM, tá certo? E a programação Topzera continua 100%. A mil, com as melhores músicas, a melhor programação musical do Brasil. Tá bom? Seguimos juntos. Um ótimo final de semana pra você. E a gente se encontra agora na segunda-feira no Jornal da Camboriú a partir das 7 da manhã e depois com o Bom Dia Legal. Tá bom? Muito obrigada pelo carinho, pela audiência, participação de todos. E a gente fecha com Michael Jackson's Smooth Criminal. Beijo grande, tchau, tchau. Se cuida, até segunda.

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1: Meio-dia.
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0: 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Meio-dia e 14.
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0: 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Meio-dia e 27.
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7: Duas loiras se encontram no shopping depois de um certo tempo que não se encontravam, né? Aí uma amiga falou assim: nossa, como é que você emagreceu? Fazia tempo que eu não via você. Nossa, você tá muito magrinha. Ela falou: é, amigo, passei uns perrengues aí. Você acredita que eu extraí um rim? Tive que extrair um rim. Emagreci 15 quilos. A outra loira falou: eu não sabia que o rim pesava tanto assim, não.

0: Camboriú FM, meio-dia e 46.
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2: Camboriú FM, 1:14. 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

0: Camboriú FM, 5 para as 2.
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0: Camboriú FM, 2:32.
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2: Caipira chegou com a mulher no médico, né? Falou: doutor, me responde uma coisa, o senhor é zoísta? O médico falou: o quê? Eu sou especialista, mas o que você perguntou? Não, quero saber se o senhor é zoísta. O médico falou: não, eu sou oculista. O caipira pegou a mulher dele pro braço e falou: vambora, mulher, porque o seu problema é no zóio.

0: Camboriú FM, 13 para as 3.
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0: Camboriú FM 3 e 6.
1: Mas enfim, só pra dizer que sempre na sintonia da rádio, sem sombra de dúvida, é a melhor rádio que existe hoje. Vocês falam aí que vocês locutores aí são amo rádio, apaixonado por rádio. 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

0: Camboriú FM 3:21.
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0: Camboriú FM, 1 para as 4.
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3: Dois bêbados no boteco, o primeiro falou assim: ei Zé, você sabia que o avião sai aqui do Brasil e ele voa até lá no Japão? O outro falou: mas é muita burrice demais, hein? A terra, o pessoal não fala que a terra gira? Então é só o avião levantar, esperar a terra girar, quando o Japão chegar, o avião desce.

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0: Camboriú FM, 15 para as 5.
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1: 5:28.
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1: 5:34.
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1: 5:42.
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2: 5:59.
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5: A mulher do japonês estava tomando banho e falou assim: ô bem, traz pra mim um sutiã, que eu esqueci de pegar um sutiã, traz pra mim. O japonês falou assim: ei, mulher, por que você quer sutiã? Você nem peito tem. Ela falou: ah, então por que você usa cueca?

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1: 6:52.
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1: 77.
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Camboriú FM. 7:20. 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
1: Camboriú FM, 7:35. 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
1: 7:50.
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1: 8:04.
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1: 8:13.
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1: Camboriú FM. 8:32.

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1: Um casalzinho chegou no cinema, né? Um rapaz foi lá e falou assim: eu quero dois ingressos. A menina do caixa falou: é pra Romeu e Julieta? Falou: não, não, é pra mim e pra minha namorada mesmo, é.

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1: 8:40.
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2: 8h49.
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